0: Obrigada.
1: Boa noite, Rio.
0: Boa noite, Prêmio Multishow.
2: Boa noite, Brasil. Eu quero saber o seguinte: quem tá feliz, levanta a mão e dá um grito. Artista também tá feliz, né? Quem tá feliz, levanta a mão e dá um grito. Ajaio! Toca essa bomba, tribalistas somos todos nós.